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2: Espanha é o país convidado da próxima Bienal Internacional do Livro de São Paulo, que decorre de 4 a 13 de setembro. Esta Bienal, que em 2026 celebra a 28ª edição, é um dos grandes eventos ibero-americanos do setor editorial, fundamental para a divulgação da literatura internacional no mercado brasileiro, realçou o Ministério da Cultura de Espanha em comunicado. Espanha será o país convidado de honra e o programa de atividades a apresentar em São Paulo, que terá como comissária a escritora Marta Sanz, promoverá o setor do livro espanhol em toda a sua pluralidade geográfica, linguística, assim como em géneros literários, segundo a mesma nota. A participação de Espanha nesta Bienal de São Paulo enquadra-se na estratégia de internacionalização do livro do governo espanhol, que passa por uma ampla presença nos principais eventos internacionais do setor. No caso da América Latina, o Ministério da Cultura lembrou que Espanha foi o país convidado da edição de 2025 da Feira do Livro de Guatemala e da Feira Internacional do Livro de Bogotá, depois de, em 2024, ter ocorrido o mesmo na Feira Internacional do Livro do Panamá e na Feira Internacional do Livro de Guadalajara, no México. A Bienal Internacional do Livro de São Paulo é considerada a maior feira literária do Brasil e um dos maiores eventos culturais da América Latina.
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2: Os artistas Pedro Cabrita Reis, Sara Bichão e a Pel Coletivo vão participar na Manifesta 16 Ruhr, na Alemanha, de 21 de junho a 4 de outubro, anunciou a organização do certame internacional dedicado à arte contemporânea. Além dos criadores portugueses, vai estar também presente a artista e investigadora brasileira Mab Betónico. De acordo com a lista divulgada no site da Manifesta 16 Ruhr, com 106 participantes de 30 países, entre eles a Bielorrússia, Dinamarca, Egito, Espanha, Estados Unidos da América, França, Irão, Líbano, Países Baixos, Turquia, Ucrânia, França, Kosovo e Letónia. Pela primeira vez, a manifesta não se fixa numa única cidade, mas sim numa região metropolitana, o Ruhr, abrangendo várias cidades alemãs, como Essen, Dortmund, Duisburgo, Bochum e Gelsenkirchen. E o tema central deste ano explora a transição da região de um passado mineiro e industrial para um futuro sustentável e cultural, de acordo com a organização. Nesta edição, o certame decidiu centrar-se na transformação de antigas igrejas, muitas delas desativadas devido a mudanças demográficas e sociais na região alemã do Ruhr, em centros de ligação renovada e comunidade, usando-as para acolher intervenções artísticas que promovam o diálogo social, descreve o site. Tanto Pedro Cabrita Reis como Sara Bichão, a Pel Associação Social e Cultural e MEB Betónico irão apresentar novas obras comissionadas pela manifesta instaladas numa das igrejas escolhidas pela equipa curatorial. A obra de Pedro Cabrita Reis será apresentada em Bochum, na Igreja do Cristo Rei, um espaço conhecido pela sua arquitetura moderna e agora dedicado à arte, enquanto Sara Bichão estará sediada em Essen, na Igreja de São Marcos. A Pel Coletivo do Porto, fundada em 2007, vai desenvolver o seu projeto em Gelsenkirchen, na Igreja de São José, focando-se em práticas comunitárias locais, na linha do seu trabalho de criação artística, como espaço de reflexão, ação e participação cívica e política, promovendo processos de transformação individual e coletiva. Por seu turno, o Mab Betónico, que se fixou na Suíça e que explora frequentemente arquivos e história da mineração, tema muito relevante para a história da região de Ruhr, vai instalar o seu projeto na igreja de Getsemane, na cidade de Bochum.
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2: O musical Variedades, com uma ópera bufa erótica e satírica, estreia-se em julho e celebra o centenário do Teatro Variedades em Lisboa, pretendendo ser um modo novo de fazer um musical, foi o que disse a Agência Lusa, um dos seus autores. Variedades, como uma ópera bufa erótica e satírica, que passa em revista a história deste Teatro do Parque Mayer e, através dele, da vida de Lisboa e do país, surgiu de uma proposta apresentada há cerca de 3 anos por Pedro Peni, o diretor artístico do Teatro Nacional Dona Maria II, que apresentava, na altura, a sua programação no Teatro Variedades, no Parque Mayer, em Lisboa. A proposta foi feita a Fernando Heitor, Flávio Gil e ao compositor João Paulo Soares, concretizando-se este ano, quando o teatro completa 100 anos, depois do atual diretor do Variedades, Joaquim René, ter revalidado o convite. Os três autores trabalham juntos há vários anos, disse a Agência Lusa Fernando Heitor, realçando a cumplicidade muito grande que partilham. O mais recente projeto que criaram foi Voltar a Casa, levado à cena no Teatro Baltazar Dias, no Funchal, para celebrar os 50 anos do Teatro Experimental do Funchal. A história do Teatro Variedades confunde-se com a do espetáculo em Portugal, tendo aberto portas num ano de grandes movimentações políticas. Em 1926, Portugal conheceu 3 presidentes e os militares desceram de Braga até Lisboa e levaram a cabo um golpe de Estado que instaurou a ditadura militar, abrindo portas a que, em 1933, se estabelecesse a ditadura do Estado Novo, com uma nova Constituição e um apertado mecanismo de censura que afetou a atividade artística e teatral. O Variedades testemunhou diferentes estéticas musicais e artísticas que se refletiram nas revistas à portuguesa e nas comédias levadas à cena. Politicamente, disse Fernando Heitor, o teatro assistiu ao Estado Novo, à Segunda Guerra Mundial, ao marcelismo, o período em que Marcelo Caetano liderou o governo, e ao 25 de abril de 1974. Ao falarmos do Variedades, falamos muito de Lisboa, dos Alfacinhas e de Portugal, foi o que disse. Variedades, como uma ópera bufa erótica e satírica, estreia-se então no próximo dia 8 de julho, no Variedades, onde fica em cena até 16 de agosto.
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2: O pianista alemão Joachim Kuhn, figura histórica da inovação do jazz, abre 31 de julho, 42º jazz em agosto, na Fundação Caos Gulbenkian, em Lisboa, cujo cartaz inclui também Canyon, Shardik e SML, entre outros. À 42ª edição, o jazz em agosto reafirma a sua identidade de apresentar a atualidade criativa e original do jazz, música que não cessa de evoluir, de acordo com o diretor artístico do festival, Rui Neves, citado no comunicado de apresentação da iniciativa. O cartaz desta edição, que acontece entre 31 de julho e 9 de agosto, inclui 14 concertos que vão dividir-se entre o grande auditório, o Auditório 2 e o anfiteatro ao ar livre. O único concerto a acontecer no grande auditório e que abre o jazz em agosto a 31 de julho é um piano a solo de uma figura histórica da inovação do jazz, Joachim Kuhn, hoje com 82 anos, contudo sempre enérgico e surpreendente no estilo que o identifica. Rui Neves salienta que o interesse em ouvir agora este músico na plenitude da sua contribuição ao jazz provém da raridade dos seus concertos solo por sua própria imposição. Para 1 de agosto estão marcados os concertos dos portugueses David Maranha em órgão elétrico e Rodrigo Amado em saxofone tenor, que editaram juntos em 2024 o álbum Rex, e do quarteto norte-americano Canyon, que junta a pianista Sylvie Courvoisier, o violoncelista Lester St. Louis, o contrabaixista Joe Morris e o baterista Jerome Dupré, um dos elementos originais dos Morphine. A 2 de agosto, o Jazz em Agosto recebe uma rara combinação de voz e contrabaixo com Fred Motten, professor universitário, intelectual, escritor, a ler textos escolhidos, interventivos, acompanhado por Brandon Lopes, um dos contrabaixistas mais relevantes da atualidade. No mesmo dia, apresenta-se também o quarteto norte-americano Shardik, liderado pelo guitarrista Matt Ollenberg, que em julho editou Cruelty Bacchanal, o segundo álbum do grupo, que integra também a violinista Sana Nagano, o baixista Nick Jost e o baterista Danny Scher. A 3 de agosto sobe ao palco o LUME, Lisbon Underground Music Ensemble, criado e liderado pelo pianista português Marco Barroso e que junta músicos de jazz e de música erudita. Até 9 de agosto, pela Gulbenkian, vão passar ainda artistas e projetos como, entre outros, o quarteto francês Bourbon Flamme, do qual faz parte o guitarrista português Luís Lopes, o grupo pan-europeu The Sleep of Reason Produces Monsters, a saxofonista canadiana Anna Weber e o quinteto Shimmer Winds, e o Chicago Underground Duo, que junta o trompetista Rob Mazurek e o baterista Chad Taylor.
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2: Espanha é o país convidado da próxima Bienal Internacional do Livro de São Paulo, que decorre de 4 a 13 de setembro. Esta Bienal, que em 2026 celebra a 28ª edição, é um dos grandes eventos ibero-americanos do setor editorial, fundamental para a divulgação da literatura internacional no mercado brasileiro, realçou o Ministério da Cultura de Espanha em comunicado. Espanha será o país convidado de honra e o programa de atividades a apresentar em São Paulo, que terá como comissária a escritora Marta Sanz, promoverá o setor do livro espanhol em toda a sua pluralidade geográfica, linguística, assim como em géneros literários, segundo a mesma nota. A participação de Espanha nesta Bienal de São Paulo enquadra-se na estratégia de internacionalização do livro do governo espanhol, que passa por uma ampla presença nos principais eventos internacionais do setor. No caso da América Latina, o Ministério da Cultura lembrou que Espanha foi o país convidado da edição de 2025 da Feira do Livro de Guatemala e da Feira Internacional do Livro de Bogotá, depois de, em 2024, ter ocorrido o mesmo na Feira Internacional do Livro do Panamá e na Feira Internacional do Livro de Guadalajara, no México. A Bienal Internacional do Livro de São Paulo é considerada a maior feira literária do Brasil e um dos maiores eventos culturais da América Latina.
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2: Os artistas Pedro Cabrita Reis, Sara Bichão e a Pel Coletivo vão participar na Manifesta 16 Ruhr, na Alemanha, de 21 de junho a 4 de outubro, anunciou a organização do certame internacional dedicado à arte contemporânea. Além dos criadores portugueses, vai estar também presente a artista e investigadora brasileira Mab Betónico. De acordo com a lista divulgada no site da Manifesta 16 Ruhr, com 106 participantes de 30 países, entre eles a Bielorrússia, Dinamarca, Egito, Espanha, Estados Unidos da América, França, Irão, Líbano, Países Baixos, Turquia, Ucrânia, França, Kosovo e Letónia. Pela primeira vez, a manifesta não se fixa numa única cidade, mas sim numa região metropolitana, o Ruhr, abrangendo várias cidades alemãs, como Essen, Dortmund, Duisburgo, Bochum e Gelsenkirchen. E o tema central deste ano explora a transição da região de um passado mineiro e industrial para um futuro sustentável e cultural, de acordo com a organização. Nesta edição, o certame decidiu centrar-se na transformação de antigas igrejas, muitas delas desativadas devido a mudanças demográficas e sociais na região alemã do Ruhr, em centros de ligação renovada e comunidade, usando-as para acolher intervenções artísticas que promovam o diálogo social, descreve o site. Tanto Pedro Cabrita Reis como Sara Bichão, a Pel Associação Social e Cultural e MEB Betónico irão apresentar novas obras comissionadas pela manifesta instaladas numa das igrejas escolhidas pela equipa curatorial. A obra de Pedro Cabrita Reis será apresentada em Bochum, na Igreja do Cristo Rei, um espaço conhecido pela sua arquitetura moderna e agora dedicado à arte, enquanto Sara Bichão estará sediada em Essen, na Igreja de São Marcos. A Pel Coletivo do Porto, fundada em 2007, vai desenvolver o seu projeto em Gelsenkirchen, na Igreja de São José, focando-se em práticas comunitárias locais, na linha do seu trabalho de criação artística, como espaço de reflexão, ação e participação cívica e política, promovendo processos de transformação individual e coletiva. Por seu turno, o Mab Betónico, que se fixou na Suíça e que explora frequentemente arquivos e história da mineração, tema muito relevante para a história da região de Ruhr, vai instalar o seu projeto na igreja de Getsemane, na cidade de Bochum.
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3: O musical Variedades, como uma ópera bufa erótica e satírica, estreia-se em julho e celebra o centenário do Teatro Variedades em Lisboa, pretendendo ser um modo novo de fazer um musical, foi o que disse a Agência Ilusa, um dos seus autores. Variedades, como uma ópera bufa erótica e satírica, que passa em revista a história deste Teatro do Parque Mayer e, através dele, da vida de Lisboa e do país, surgiu de uma proposta apresentada há cerca de 3 anos por Pedro Penin, o diretor artístico do Teatro Nacional Dona Maria II, que apresentava na altura a sua programação no Teatro Variedades no Parque Mayer, em Lisboa. A proposta foi feita a Fernando Heitor, Flávio Gil e ao compositor João Paulo Soares, concretizando-se este ano quando o teatro completa 100 anos depois do atual diretor do Variedades, Joaquim René, ter revalidado o convite. Os três autores trabalham juntos há vários anos, disse a Agência Lusa Fernando Heitor, realçando a cumplicidade muito grande que partilham. O mais recente projeto que criaram foi Voltar a Casa, levado à cena no Teatro Baltazar Dias, no Funchal, para celebrar os 50 anos do Teatro Experimental do Funchal. A história do Teatro Variedades confunde-se com a do espetáculo em Portugal, tendo aberto portas num ano de grandes movimentações políticas. Em 1926, Portugal conheceu 3 presidentes e os militares desceram de Braga até Lisboa e levaram a cabo um golpe de Estado que instaurou a ditadura militar, abrindo portas a que, em 1933, se estabelecesse a ditadura do Estado Novo, com uma nova Constituição e um apertado mecanismo de censura que afetou a atividade artística e teatral. O Variedades testemunhou diferentes estéticas musicais e artísticas que se refletiram nas revistas à portuguesa e nas comédias levadas à cena. Politicamente, disse Fernando Heitor, o teatro assistiu ao Estado Novo, à Segunda Guerra Mundial, ao marcelismo, o período em que Marcelo Caetano liderou o governo, e ao 25 de abril de 1974. Ao falarmos do Variedades, falamos muito de Lisboa, dos Alfacinhas e de Portugal, foi o que disse. Variedades, como uma ópera bufa, erótica e satírica, estreia-se então no próximo dia 8 de julho, no Variedades, onde fica em cena até 16 de agosto.
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2: O pianista alemão Joachim Kuhn, figura histórica da inovação do jazz, abre 31 de julho, 42º Jazz em agosto, na Fundação Caos Gulbenkian, em Lisboa, cujo cartaz inclui também Canyon, Shardik e SML, entre outros. À 42ª edição, o Jazz em agosto reafirma a sua identidade de apresentar a atualidade criativa e original do jazz, música que não cessa de evoluir, de acordo com o diretor artístico do festival, Rui Neves, citado no comunicado de apresentação da iniciativa. O cartaz desta edição, que acontece entre 31 de julho e 9 de agosto, inclui 14 concertos que vão dividir-se entre o grande auditório, o Auditório 2 e o anfiteatro ao ar livre. O único concerto a acontecer no grande auditório e que abre o Jazz em agosto a 31 de julho é um piano a solo de uma figura histórica da inovação do jazz, Joachim Kuhn, hoje com 82 anos, contudo sempre enérgico e surpreendente no estilo que o identifica. Rui Neves salienta que o interesse em ouvir agora este músico na plenitude da sua contribuição ao jazz provém da raridade dos seus concertos solo por sua própria imposição. Para 1 de agosto estão marcados os concertos dos portugueses David Maranha em órgão elétrico e Rodrigo Amado em saxofone tenor, que editaram juntos em 2024 o álbum Rex, e do quarteto norte-americano Canyon, que junta a pianista Sylvie Courvoisier, o violoncelista Lester St. Louis, o contrabaixista Joe Morris e o baterista Jerome Dupré, um dos elementos originais dos Morphine. A 2 de agosto, o Jazz em Agosto recebe uma rara combinação de voz e contrabaixo com Fred Motten, professor universitário, intelectual, escritor, a ler textos escolhidos, interventivos, acompanhado por Brandon Lopes, um dos contrabaixistas mais relevantes da atualidade. No mesmo dia, apresenta-se também o quarteto norte-americano Shardik, liderado pelo guitarrista Matt Ollenberg, que em julho editou Cruelty Bacchanal, o segundo álbum do grupo, que integra também a violinista Sana Nagano, o baixista Nick Jost e o baterista Danny Scher. A 3 de agosto sobe ao palco o Lume, Lisbon Underground Music Ensemble, criado e liderado pelo pianista português Marco Barroso e que junta músicos de jazz e de música erudita. Até 9 de agosto, pela Gulbenkian, vão passar ainda artistas e projetos como, entre outros, o quarteto francês Bourbon Flamme, do qual faz parte o guitarrista português Luís Lopes, o grupo pan-europeu The Sleep of Reason Produces Monsters, a saxofonista canadiana Anna Weber e o quinteto Shimmer Winds, e o Chicago Underground Duo, que junta o trompetista Rob Mazurek e o baterista Chad Taylor.
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1: Bem-vindos ao Lost in Space. Nos próximos minutos, o piloto de serviço é o Capitão Rosada e a turbulência que se vai fazer sentir é proveniente das pistas de dançar dos anos 70 e 80. Podem tirar os cintos e dançar.
2: No Lost in Space de hoje, viajamos até a Alemanha para conhecer um dos grandes alquimistas da pista de dança europeia, Anthony Moon. Produtor, compositor por detrás de muitos dos êxitos de Amanda Lear e de projetos como Orlando Riva Sound, Moon decidiu em 1979 lançar um one-off disco project chamado Magnifique. Dizem os druidas do cosmos dançante que quando a era dourada da disco começava a aproximar-se do horizonte, alguns produtores decidiram apontar a nave para um universo paralelo onde a noite nunca termina, algures entre Munique, Nova York e uma pista de dança perto de si. Lançada em 1979, deixo-vos Magnifique.

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Boa noite. Sejam bem-vindos a Uma Espécie de Azul. Hoje temos um programa especial com foco e destaque apenas para uma única edição que chegou finalmente esta semana à Carpet & Snares Records. Edição essa que é possivelmente o disco com mais pré-vendas que teremos este ano na loja. Uma box com 6 discos da influente editora alemã Giggling. Tenho o prazer de vos introduzir Ende Gut, Alles Gut. Em português, tudo está bem quando termina bem. O título do número 30 do catálogo. Durante a próxima hora irei apresentar-vos e montar a história desta compilação à minha maneira, com alguns dos 29 temas que fazem parte desta coletânea tão aguardada. A música ficará a cargo de artistas como Lawrence, Mountain People, Vera, Low Tech, Molly, Seven Soul and Bender, entre outros. Começamos então, curiosamente, pelo fim, pelo tema que fecha o 6º disco desta caixa, com Birds and Tapes. E deixo-vos agora para a primeira sequência com James O'Knight, de Lawrence. O meu nome é Jorge Caiado e uma vez mais sejam bem-vindos.

Boa noite. Relembro que hoje temos uma emissão especial. Estou a destacar o disco número 30 do catálogo do selo alemão Giggling, que editou agora uma box com 6 discos, recheados de música profunda, introspectiva e intemporal, que tem vindo a caracterizar

seguimos viagem. Deixo-vos com o tema que abre a compilação: Pain of Thoughts, de Vera. Deixem-se ficar desse lado comigo até à meia-noite.

que se juntaram, portanto, à emissão. Volto a relembrar que hoje preparei um programa especial e diferente, com destaque apenas para uma só compilação. A box especial da editora alemã Giggling, edição que conta com

O meu preferido desta compilação. Falo-vos de Drance. E um dos favoritos cá de casa, Mountain People. O suíço que ainda este ano esteve connosco na festa de carnaval da Carpathian Stairs no Carmo Rooftop, em Lisboa.

Boa noite. Chegamos à reta final da emissão de hoje. Programa que teve um formato diferente do habitual, pois apenas destaquei uma só edição. A muito aguardada compilação de 6 discos da editora alemã Giggling. Ouvimos lá atrás Noche Pasadas, da DJ e produtora francesa Molly. De seguida, e ainda a rodar, ouvimos Necessary Sanctuary, de Amir Alexander.

antes de me despedir, aproveito para convidar a quem me ouve a norte do país. Amanhã, sábado, podem me encontrar a tocar em Aveiro, mesmo no centro da cidade, no Jardim das Oliveiras, no Fórum, para as incontornáveis festas da Faina. Procurem pelas redes sociais para encontrarem bilhetes, se ainda existirem, e toda a informação necessária, como horários e outros detalhes. Aos restantes, desejo a continuação de uma boa noite e um ótimo fim de semana. Estou de volta já na próxima sexta-feira, à mesma hora. Fiquem bem.

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